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Esta semana no Express News, planos para uma nova rede de bondes, trens elétricos na Basileia. Debate sobre a assistência social aos refugiados da Ucrânia na região da Basileia e uma grande operação policial durante uma manifestação não autorizada a favor da Palestina. Planejada nova rede de bondes ou trens elétricos para a Basileia. A rede de bondes da Basileia deverá ser reorganizada a partir do final de 2027. Para aliviar o tráfego no centro da cidade, no futuro passarão por lá apenas 5 linhas em vez de 7. Entre outras, a linha 14 será suprimida. Em contrapartida, serão criadas novas ligações diretas, por exemplo, de Biesfelden diretamente para a estação ferroviária SBB. Os pontos e os horários permanecerão inalterados. Até o final de setembro, a população pode dar a sua opinião sobre o assunto no site mitwirkung.bs.ch. O Conselho Regional da Basileia Campo discute a assistência social para refugiados ucranianos. No Parlamento da Basileia Campo, decorrem debates sobre o apoio aos refugiados da Ucrânia. A partir de março de 2027, os primeiros deles estarão na Suíça há 5 anos. Assim, teriam, em princípio, direito a uma autorização de residência regular e a assistência social normal. No entanto, vários partidos exigem que continuem a receber apenas o apoio mais reduzido concedido aos requerentes de asilo. O governo está agora analisando esta questão. Grande operação policial numa manifestação não autorizada. Devido ao controverso slogan Death to Zionism, morte ao sionismo, as autoridades tinham proibido antecipadamente uma manifestação pró-palestina na Basileia. No sábado, mesmo assim, cerca de 300 pessoas reuniram-se na Theaterplatz. A polícia impediu a marcha com um grande contingente e cercou os manifestantes durante horas. Foram revistadas 174 pessoas. A intervenção massiva divide a classe política da Basileia. As reações vão desde o apoio, passando pela crítica, até aos pedidos de demissão da diretora de segurança, Stephanie Eymann. Essas foram as Express News desta semana. 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
1: Olá, olá, olá, muito boa noite a todos os nossos ouvintes aqui do Beleza. Estamos de volta para mais uma semana em língua portuguesa. A próxima hora aqui na Rádio X vai ser celebrada na conhecida música de Camões. Vamos começar primeiro com um pouquinho de música portuguesa, assim, só para aquecer. E depois vamos ter uma entrevista muito especial. Temos aqui uma convidada fantástica no nosso estúdio que vem pela segunda vez aqui ao Beleza para nos falar um pouquinho do seu novo projeto, mas também um pouco da sua trajetória. Vou deixar aqui no mistério, mas por favor fiquem ligados porque vamos tocar a primeira música e logo, logo a seguir vamos dar início à nossa entrevista. Aqui a Clara, atrás do microfone, o vosso sotaque português, vai-vos trazer também muita música em língua portuguesa, em particular hoje de Portugal. Então, não vamos demorar mais, vamos já diretos para o programa a todo vapor. Vamos começar então com música, vamos começar com Rita Onofre, um dos seus mais recentes temas, chamado Crescer.

0: E estamos então de volta. Como prometido, vamos aqui conversar com a nossa convidada desta noite, pois o Beleza tem aqui uma convidada cuja história atravessa lugares, línguas, salas de aula e, claro, muitas páginas. Temos Lídia Laurier de Souza Jardim Steiner. Ela é professora reformada, escritora e poeta. É natural de Itanhém, na Bahia. Formou-se pela Universidade Estadual de Minas Gerais, em Belo Horizonte, e há cerca de 18 anos, quase duas décadas, está aqui entre o Brasil e a Suíça. Na região de Basileia, Laurier dedicou-se vários anos ao ensino do português como língua de herança, conhecida por POLH, junto à Associação Brasileira de Educação e Cultura, ajudando crianças que cresceram fora do Brasil a manter não apenas a língua portuguesa, mas também uma conexão com as suas raízes e a sua identidade cultural. E da sala de aula as palavras também ganharam as páginas dos livros. Laurier é autora de vários livros, entre eles temos Travessia com Poesia, publicado em 2023. Temos também A Boneca de Lio, publicado em 2024. Voos da Menina Colibri, em 2025, e mais recentemente Lio, A Menina do Campo e da Cidade, uma edição bilíngue em português e alemão. A obra, que já teve o seu pré-lançamento em Belo Horizonte, será lançada oficialmente em setembro deste ano, ou seja, este mês, na Bienal Internacional do Livro de São Paulo. A sua trajetória literária também já passou pelas Bienais do Livro de Rio de Janeiro e de São Paulo, em outras edições, para além de receber o reconhecimento da Academia Teixeirense de Letras. Bem, talvez exista uma palavra que conecte muito destes caminhos, que é a travessia. Temos aqui a travessia entre Bahia, Minas, o Brasil, a Suíça, o português, o alemão, professora, escritora, e tudo aquilo que transformamos então em literatura. É sobre estas travessias, sobre o pertencimento à educação, infância, poesia e o poder que os livros têm que nos fazer viajar. E vamos conversar tudo isso hoje. Laurier Steiner, seja muito bem-vinda ao Beleza, a segunda vinda aqui. Primeira vez a conhecê-la em pessoa, aqui por minha parte, e é um prazer que esteja connosco aqui hoje.
1: Muito obrigada, Carla, pelo convite, né? E é um bom dia, boa noite, boa tarde, né? É um prazer estar aqui sintonizada com a Rádio X, diretamente da Suíça, e com todos os ouvintes espalhados por cada canto desse mundão, né? Muito obrigada pelo convite, é um imenso prazer.
0: Bem, então aqui de algumas das coisas que lhe gostaríamos de perguntar é que, antes de falarmos dos livros e de toda essa trajetória, gostaríamos de saber um pouquinho sobre si e que, principalmente, quando tiramos o título de professora e escritora, quem é Laurier?
1: Então, a Laurier, Lídia Laurier, é uma menina que nasceu em Itaém, no extremo sul da Bahia. A filha primogênita de uma grande florida família. Afinal, ela assina também Jardim. Faz parte de uma mistura muito boa de baianos e mineiros. Uma verdadeira baianeira, amorosa, amiga, alegre, e que na sua infância adorava ouvir histórias contadas pelos seus pais e avós. Ela sonhava que viajava o mundo quando fazia a travessia de Bahia para Minas. E foi mãe de Lucas Leonardo aos 19 anos e meio. E a ele dedicou a sua vida. Aos 20 anos, começou a sua carreira, né, em profissional como professora na rede pública do estado de Minas Gerais. E assim, ela começou a sua independência.
0: Bem, então, falou na Bahia, onde nasceu e como passou por Minas Gerais, e depois chegando aqui à Suíça. O quanto da Bahia é que ainda traz em si ao fim destas décadas?
1: Daquela menina baianeira, né? Que eu me considero assim, metade baiana e metade mineira. Continua existindo um jeito meio brejeiro de ser. O encantamento, o sotaque, que ela faz questão de não perder. Os valores, as memórias afetivas e a alegria de viver. A convivência familiar continua viva. Tem os seus pais, 8 irmãos, muitos tios, inúmeros primos e a avó paterna de 107 anos,
0: Uau.
1: Que ainda faz orações, canta, encanta toda a família.
0: Uau, que privilégio!
1: É muito privilégio, realmente, sou muito, muito grata ter uma vovó de 107 anos.
0: Sim, sem dúvida. E também na sua biografia aparece assim uma expressão que em particular a nossa colega Paula achou muito bonita, que diz que há 17 anos atravessou fronteiras. O que é que encontrou então do outro lado destas fronteiras? E o que é que carregou consigo para o outro lado?
1: Há quase 2 décadas mesmo, eu encontrei do outro lado das fronteiras, né? Aqui, todo acolhimento. Cheguei pela via do amor na Suíça.
0: Ah.
1: Aham. E fui muito bem recebida e acolhida. Que com o passar do tempo, a Suíça tornou-se para mim o meu segundo país, uhum. A minha segunda pátria. E hoje, para mim, não existe mais... Não tem mais fronteiras, né? Faço parte do mundo.
0: Então, sente de facto, então, ser as duas partes.
1: Sim.
0: Ser o Brasil e a Suíça.
1: Sim,
0: como parte
1: meu primeiro país, óbvio, o Brasil, amo. E depois a Suíça. Realmente, tenho assim, sou muito, muito feliz em ter... tido essa oportunidade e conquistar um segundo país, uma segunda pátria.
0: Sem
1: né?
0: dúvida.
1: Também.
0: Sem dúvida. Partilho o mesmo sentimento.
1: Ah, que bom.
0: Sim. Mas algo que nos une aqui, nós no Beleza, no estúdio e os nossos ouvintes também, é a língua portuguesa. E... trabalhou durante vários anos aqui na região de Basel, ensinando o português como língua de herança. Mas, por exemplo, para pessoas como eu, que nunca ouviram esta expressão, o que é que significa língua de herança, esta expressão em si?
1: Sabe-se que uma língua... Ser de herança significa um idioma aprendido em um ambiente familiar ou em uma comunidade que pertence às origens de uma pessoa, mas diferente da língua oficial ou predominante do país onde ela vive. A língua de herança é falada assim, por grupos de imigrantes, né, em uma sociedade onde outra língua predomina. Né? Digamos que a língua minoritária, né?
0: Uhum, uhum.
1: Então, como o nosso português, como língua de herança aqui na Suíça.
0: E como isto foi ensinado, crianças de que idades?
1: Crianças?
0: Que tipo de idades é que ensinou?
1: São crianças e jovens.
0: E jovens. Uma variedade bastante grande.
1: Sim, sim.
0: E então, destes anos todos, ficou-lhe alguma história em particular dos muitos alunos que encontrou?
1: Olha, geralmente fico muitas histórias, né? Que, assim, em particular, Você fala aqui da Suíça ou no geral?
0: Principalmente os alunos que tiveram o português como língua de herança.
1: Aqui, eu me lembro, assim, por exemplo, de alunos que falavam assim, professora, eu adoro vir aqui para aula de português, né? Funcionava, eu trabalhava em Binningen aqui, na Mulemata e na Pestalozzi Schulhaus também trabalhei. E isso era muito gratificante. Uhum. E com aquela vontade de aprender, eu tive aluna, né, que estudou comigo vários anos, uns 7 anos, e terminou que ela gostava muito de festa junina. Fez uma redação lá no consulado que aconteceu nas Olimpíadas de português como língua de herança. Uhum. Fez em Zurique essa redação e ela ganhou, assim, ficou no segundo lugar. Nós fomos para lá receber do cônsul medalhas e certificados. Foi, assim, muito, muito, muito gratificante, muito interessante. E ver, né, do outro lado do Brasil, crianças, assim, aprendendo português. Uhum. E escrevendo, né? Fazendo redação.
0: Sim.
1: Que ganhou uma medalha nas Olimpíadas de português como língua de herança. Uma das histórias. E tem muitas, né?
0: Precisávamos de
1: nas memórias
0: de
1: um professor. Sim. Bem, dá para escrever um livro.
0: Com certeza. Talvez o próximo. Bem, vamos aqui fazer uma pequena pausa. Esta foi a introdução aqui a Laurie, que está aqui de volta ao programa. Vamos respirar fundo, vamos desfrutar um pouquinho de música. E depois, na segunda parte, queremos ouvir um pouquinho falar deste salto entre ser professora e a escritura, a literatura e os livros. Entretanto, deixo os nossos ouvintes com o tema Velhote do Carmo e a canção Controlado.
1: Uhum.

0: Então, já estamos de volta para a segunda parte da nossa entrevista aqui com Laurier no estúdio. E como mencionamos na despedida, queremos então falar um pouco deste trajeto, desta passagem da professora para a escritora. Então, Laurier, eu gostava aqui de lhe perguntar em que momento é que a professora Laurier percebeu que também queria ocupar-se do lugar de escritora?
1: A Laurier, ela percebeu que também poderia ocupar o lugar de escritora, mas precisamente no período da pandemia do Covid-19. Foi quando comecei a participar do sarau virtual do Corujão da Poesia, né, que o curador é o conhecido professor João do Corujão, de Niterói, Rio de Janeiro. E nesse sarau eu lia poemas, né, de diversos poetas. Mas aí fui motivada, né, incentivada a começar a escrever poemas autorais para declamar no sarau. Depois foram aparecendo os convites para participar de coletâneas. Tenho várias participações como coautora, né? E finalmente resolvi escrever mesmo e publicar os meus livros solos, que foi a partir de 2023, né? Mas em 2017, eu já havia escrito alguns poeminhas como textos complementares para trabalhar com as crianças e jovens aqui na Suíça, em um projeto que desenvolvi sobre os minerais e pedras preciosas do Brasil, ensinando português como língua de herança. Aí pudemos, assim, transitar pela história e a geografia, né, do Brasil. Foi muito interessante. Os textos constam em um capítulo do meu livro Travessia com Poesia.
0: Uhum. E então, falando de travessia com poesia, quando olhamos para os títulos dos seus livros, também quando falamos da Boneca de Leo, Os Voos da Menina Colibri e A Menina do Campo e da Cidade, aparecem então a travessia, a infância, o voo e o encontro entre diferentes mundos. Quando olha para estas obras juntas, elas acabam por contar um pouco da sua própria história?
1: Sim, sim. Todos os meus livros, sabe? Tanto Travessia com Poesia, A Boneca de Leo, Voos da Menina Colibri, Leo, A Menina do Campo e da Cidade. Acabam, sim, contando muito da minha própria história, né? Na poesia em forma de versos, mas está ali, retratado ali a minha passagens, né? Lembranças, memórias. E, então é isso, não somente é assim um livro, todos eles revelam-se parte da autora, né? E que talvez pessoas que convivem comigo ainda nem não conhece assim, né? Uhum. E aí tem a oportunidade, né, de conhecer através da minha obra.
0: Exato. Então, essa forma que revela uma parte da Laurier, das pessoas que ainda não a conhecem, podem conhecê-la através dos livros.
1: Sim, é um convite.
0: E falando em convite, eu sei que a Laurier trouxe vários dos seus livros. E que então gostaríamos de, se então pudesse, fazer um pouquinho da leitura dos livros para nós.
1: Ah, um prazer. Carla, olha, eu vou ler aqui um trecho de um poema do meu livro Travessia com Poesia. O título é Travessia. Pessoas viajam e atravessam fronteiras. Algumas se vão com filhos já casadas. Muitas buscam novos rumos, solteiras. Outras se vão, viúvas ou divorciadas. Os rastros registram os momentos nas areias, terras, ares ou mares. Afloro turbilhão de pensamentos e o desejo de viver em outros patamares. É bom pisar com o pé direito e expressar a verdade. No solo desconhecido, seguir com fé e humildade, cheia de personalidade. Levar na mala lembranças e muita saudade. Escrever os sonhos em um varal de poesias. Descortinar as janelas, enxergar a realidade. E nas boas memórias alimentar as utopias. Longe de casa, em terras alheias. E a vontade de conhecer uma outra mentalidade. Com espírito jovial, resiliência e uma certa maturidade, viver o presente, vislumbrar o futuro, não importa a idade. É bom pisar com o pé direito e expressar a verdade. No solo desconhecido, seguir com fé e humildade, cheia de personalidade.
0: Ei,
1: viva a poesia, né?
0: Sem dúvida.
1: E tem um outro trecho aqui, né? Uhum. Ainda posso?
0: Com certeza, com prazer.
1: É, vou ler um trecho de um poema do meu livro Voos da Menina Colibri. Também titulado, né? Voos da Menina Colibri. O colibri fez um ninho no coração da menininha, que muito brincou de boneca e amarelinha. Mas antes das brincadeiras, a menina brincava de ler livros, toda faceira. Os famosos clássicos infantis encantaram a menina brejeira. Ela muito se divertiu com a magia dos contos de fadas, viajava nas histórias voando e abrindo a porteira. A menina brejeira é passarinheira, sentia-se no universo da leitura uma leitora pioneira. Visitava frequentemente a biblioteca da cidade, que levava na bolsa decorada de simplicidade. A bolsa amarela, o pequeno príncipe, aquela menina devolvia os livros para levar outros mais, mas nunca devolvia a história. Essa era bem guardada na memória. Uau. E viva os livros, né? E viva a leitura e viva a poesia.
0: Poesia, sem dúvida, sem dúvida. Muito obrigada, momento mágico.
1: Obrigada,
0: aqui
1: eu.
0: No Beleza. E gostaríamos então de saber, de tantos poemas que tem e dos vários livros que tem, porque é que escolheu justamente estes dois trechos para partilhar connosco?
1: É, realmente porque eu acho que retrata, né? Remete a um pouco da minha história, né? A travessia e Voos da Menina Colibri. Aquela menina que gostava muito de ler, né? Conhecer as histórias desde a infância e viajava, sonhava. Então, assim, eu escolhi esses dois poemas porque eu acho que remete a minha história, né? A minha trajetória, a minha infância, adolescência e também as minhas travessias.
0: As travessias, sem dúvida.
1: Voos e travessias, né?
0: E falando deste novo voo, temos aqui então o pré-lançamento de Leo, a Menina do Campo e da Cidade, que já aconteceu em Belo Horizonte, e o lançamento oficial então será agora, neste mês, na Bienal Internacional do Livro de São Paulo. Como é que está vivendo este momento e o que é que ele representa para a sua trajetória?
1: Ah, então, realmente aconteceu o pré-lançamento do livro A Menina do Campo, Leo, A Menina do Campo e da Cidade em Belo Horizonte, que foi um momento cheio de emoção, afetos e poesia entre amigos e familiares em Belo Horizonte, né? E lançar mais um livro agora na Bienal Internacional do Livro de São Paulo, para mim é uma experiência muito emocionante. Uma mistura de sentimentos, espanto, orgulho. É uma alegria profunda ver alguém que não conhecia se interessar pela minha história, segurar o meu livro e ter a sensação assim, né? De que aquela pessoa É, vai viajar também da sua história. E aí ela já, o livro já não é mais seu, né? Exato. E sim dos leitores. Então é muito gratificante. E aquela o momento mágico, né? De sessão de autógrafos é muito bacana. Então participar de uma Bienal, eu penso assim, que poderá trazer grandes benefícios, né, ao longo, de longo prazo, né, para a minha trajetória literária. É, que vão além do retorno financeiro imediato das vendas no estande, né? Como, por exemplo, oportunidades, visibilidade, novos leitores, né? Divulgação, alcance digital, e conexões, contatos. Então, entre tantos outros. E a semente ser lançada ali naquela atmosfera efervescente de uma Bienal, ah, não tem preço.
0: É um momento, uma energia.
1: É uma energia, assim, que tem que estar lá para poder sentir, respirar aquela atmosfera. Eu amo. Já será minha quarta Bienal, né? Que eu vou ter a oportunidade de participar. Então, sou muito feliz por isso.
0: Que ótimo. Que venha rápido.
1: Yeah, obrigada.
0: Então também temos que a sua produção também recebeu o reconhecimento pela Academia Teixeirense de Letras. Depois de tantos anos vivendo entre o Brasil e a Suíça, o que significa receber este reconhecimento tão próximo das suas raízes baianas?
1: O reconhecimento de minha obra em uma homenagem assim, oficial realizada na ATL, que é a Academia Teixeirense de Letras, né, na minha região, né, no meu chão sagrado, e receber, né, uma moção de aplausos é muito gratificante. Porque na região, né, de minhas origens, é de fato, né, um orgulho, né, que você tem de estar ali e ser homenageada. Eu penso, acredito que a obra passa a fazer parte do patrimônio literário regional, né?
0: Sem dúvida, sem dúvida.
1: Então, assim, é muito gratificante você ser homenageada, reconhecida no seu berço ali, né? Porque é difícil, né? Geralmente, às vezes, quando fala, né? Que às vezes o filho de casa, né, ali…
0: que retorna de alguma forma.
1: Exatamente.
0: E que não foi esquecida, que foi reconhecida.
1: Então isso é muito, muito, muito, muito gratificante. E eu aproveito aqui, né, e agradeço. E posso enviar um abraço literário, né, ao amigo conterrâneo, escritor e poeta Almir Zarfeg. Ele é membro e presidente de honra da ATL. E um abraço para todos os meus amigos e conterrâneos da minha cidade, né, de Itaém, Bahia, do grupo, de amigos de Água Preta, o GAF. Um beijo da Laurier, diretamente da Suíça, da Rádio X.
0: É isso aí, ficou aqui a mensagem diretamente do estúdio para vocês aí desse lado. Vamos então aqui fazer mais uma pequena pausa, mas a entrevista ainda não acabou. Então fiquem ligados para a terceira parte. Entretanto, vão lá beber um pouquinho de água, fazer o xixizinho. Entretanto, podem ficar ao som da banda Capital da Bulgária com o tema Morrer na Praia, e em 3 minutos e 41 segundos estaremos de volta para continuar a conversar com a Laurier.

0: Então, continuamos aqui a conversa com Laurier, que está a lançar oficialmente, agora em setembro, o seu novo livro. E estávamos aqui a conversar que no seu livro mais recente, chamado Liu, A Menina do Campo e da Cidade, que ele é bilíngue, ele é em português e alemão. O que é que inspirou esta história e o escolher das duas línguas?
1: Os dois livros são bilíngues, né? O primeiro foi A Boneca de Liu, Liu's Puppe, em 2024. E o mais recente, Liu, A Menina do Campo e da Cidade, né? Das Mädchen vom Land und der Stadt. Ambos com lançamento oficial na Bienal Internacional do Livro de São Paulo. Através da editora Conejo, né, com a Alcione, as ilustrações de Rafael Santana, de Taubaté, São Paulo, maravilhoso. Deixaram os livros bem graciosos, as ilustrações dele. As histórias foram inspiradas na própria infância e adolescência da autora. Inspiradas. E os livros refletem memórias afetivas, identidade, valores e pertencimentos. Pertencimento, né? Então, são livros com uma história carregada de emoção e vida. Para mim, é o que faz sentido. Eu escrevo porque amo e com verdade. E termino aproveitando, inspirando na minha própria história.
0: E é uma história que, de facto, inspira, não é? Por todo este trajeto e toda esta travessia entre de Bahia, no Brasil, chegando até aqui, Basileia, em Basel.
1: Sim, desde pequena já na verdade, já fazia travessia de Bahia para Minas, né? De um município a outro. Depois que veio, assim, uma travessia maior para você deixar, assim, o seu país e, né, vir para o outro lado, atravessar o oceano.
0: E agora, assim, um pouquinho para fechar, porque afinal só temos uma hora de tempo, não podemos ficar aqui o resto da noite a conversar, acho que a Rádio X não ia deixar, mas depois de tantos anos entre países,

0: entre estas, a bilinguidade, estas duas línguas, das salas de aulas, aos livros. O que é que significa pertencer para a Laurier?
1: Oh, depois de tantos anos entre países, línguas, salas de aula e livros, pertencer para mim hoje é um estado de espírito, uma transição profunda do interior, sabe? As raízes foram espalhadas, mas formando uma identidade plural. E você carrega a própria casa dentro de si, no mundo, sem mais fronteiras. Então
0: é verdade.
1: Eu acho que é assim, eu penso assim, né, esse pertencimento. E no sobre o Carlos, os meus livros bilíngues que acabamos de comentar, né? Teve o lançamento, o pré-lançamento em Belo Horizonte, agora na Bienal de São Paulo. E eu gostaria de falar que aqui na Suíça também já aconteceu o lançamento de um dos meus livros na Fundação Brasileia, Brasileia, aqui em Basel, em 2023. E houve um momento também muito especial no espaço de uma biblioteca em Baden. Foi em 2024, a convite da professora e fonoaudióloga, uma colega, Isabela Perucci com o projeto Schenke mir eine Geschichte. Já está agendado também um outro encontro, agora no mês de outubro, em Baden, com ela. Espero que tudo dê certo, porque foi maravilhoso, né? O encontro com as crianças e os pais, as famílias. E recentemente, dia 26 agora de agosto, houve um momento lindo também no espaço da biblioteca aqui em Basel, em a biblioteca Yukibu. A convite da professora Valéria Schmidt. E com esse mesmo projeto de literatura, Schenke mir eine Geschichte, que acontece nas bibliotecas de várias cidades aqui da Suíça alemã, que contempla, né, diversos idiomas ao longo do ano, e o português do Brasil presente. E acredito bem que tem o português de Portugal lá.
0: Ora bem, é ótimo também saber que o nosso cantinho de Portugal também está representado, mas também para mim também, independentemente se é o português de Portugal ou português
1: do Brasil, é português, não é? De Cabo Verde, onde é português, é a língua nossa.
0: E de uma forma ou de outra, é o português.
1: É o português. E eu amo a minha língua portuguesa.
0: Exato. Com todas as suas variações maravilhosas.
1: Sim. É linda.
0: E ao fim de falar toda esta travessia ao longo dos anos, se olhasse para trás, para Laurier, que estava prestes a chegar há quase duas décadas, a atravessar a fronteira aqui para este lado, que mensagem teria para essa pessoa de há quase duas décadas atrás?
1: Olha, na verdade, acho que se eu pudesse conversar por alguns minutos com a Laurier, que estava prestes a sair lá de Belo Horizonte, né, onde eu morava, e atravessar fronteiras há quase duas décadas. Na verdade, eu ouvi mesmo a Laurier falando assim: Laurier, seja sempre você. Tenha humildade e personalidade. Não deixe perder os seus valores, as suas raízes, a sua simpatia. Seja corajosa, Laurier. Pisa firme, mas bem de mansinho, do outro lado. Sorria, que o mundo vai sorrir para você.
0: Sem dúvida. E o que é que você acha?
1: E depois ela... Veio para cá? Aquela loira.

0: de suas conquistas. Você sempre gostou da frase de Charlie Chaplin que dizia assim, que diz, né? A persistência é o caminho do êxito. Então continue persistindo e realizando os seus sonhos. É assim aí. Eu penso que eu iria ouvir essa Laurier de antes, de agora. Que na verdade eu vim, estou aqui há 2 décadas praticamente. E às vezes eu mesmo penso assim, gente, eu continuo, graças a Deus, eu continuo essa Laurier que atravessou. Claro, cheia de, né, de
1: sabedoria, mais
0: sabedoria,
1: não é?
0: De vivências, né? Óbvio que a gente, né, aprende muitas coisas, mas a minha pessoa, o meu eu, a minha essência continua. Sim. E isso eu sou muito grata, sou muito feliz, porque até o sotaque, eu faço questão de não deixar perder no tempo.
1: O que de facto acontece às vezes às pessoas perderem um pouquinho, deixam um pouquinho de si para trás.
0: Sim,
1: não é?
0: Sim. É normal, né?
1: Sem dúvida.
0: É normal.
1: Então, vamos ter que fechar muito em breve a entrevista de hoje. Então, aqui para os nossos ouvintes que querem continuar a seguir e a saber o que é que a Laurier anda a fazer, qual é que é o seu próximo voo? O que é que podemos esperar?
0: Olha, Carla, o próximo voo mesmo de Laurier, literalmente, é voar.
1: A Bienal.
0: É voar para São Paulo. Já agora, nessa semana, né? Para participar da maior Bienal do Livro da América Latina, né? E de repente, né, um novo voo literário poderá surgir, né? Por que não?
1: Ficamos à espera.
0: É verdade. Vamos com essa, participando, né, de bienais, de toda essa atmosfera que a gente, né, se envolve num evento deste. A imaginação, né?
1: Sim. Inspiração.
0: Inspiração,
1: não é?
0: Né? E aí, quem sabe, né? Temos que buscar.
1: É preciso, diria que é preciso viver primeiro para chegar em inspiração e depois escrever.
0: Sim, sempre às vezes a gente tem que viver primeiro, né? E aí a inspiração aparece. Ou tem, às vezes a inspiração poderá aparecer antes, né? Da vivência, né? E vice-versa, né? Mas ultimamente estou vivendo e aí a inspiração vai surgindo.
1: Bem, vamos então encerrar aqui a entrevista de hoje. Laurier, mais uma vez, muito obrigada pela conversa e em especial por compartilhar connosco não só os seus livros, mas um pouco também da história que existe debaixo deles. Como é que os nossos ouvintes podem contactar, saber um pouco mais de si? Onde é que podem encontrá-la?
0: Então, os ouvintes podem encontrar os meus livros no site da editora Conerro, né? É www.conerro.br, né? É, no caso, escreve Conejo, né? É espanhol, Conerro. E também através das minhas redes sociais, né? O Facebook é Laurier Steiner. E o meu Instagram é @LidiaLaurier.
1: @LidiaLaurier
0: E pelo WhatsApp também.
1: Também.
0: 41 76 576 2047. 41 76 576, né? 2047. WhatsApp. E então, basta. Não, não é difícil para encontrar.
1: É isso aí, redes sociais ou até mesmo diretamente por WhatsApp. Laurier está aqui,
0: Laurier
1: disponível
0: Steiner, né?
1: para conhecer mais oportunidades e E os seus ouvintes, e os seus leitores.
0: Que no meu Instagram é @LidiaLaurier, porque meu nome é composto Lídia Laurier, né? Lídia em homenagem à minha avó querida, linda, de 107 anos.
1: Uau!
0: É, e Laurier é um nome que eu ganhei de presente, assim, né?
1: Um nome lindo.
0: É, obrigada. Eu gosto também, Laurier. Um nome francês, né? Foi inspirado numa enfermeira mesmo, francesa, na época da Segunda Guerra Mundial. A tia minha leu um artigo. E minha mãe gostou e ela e terminou ficando Lídia Laurier.
1: Ficou
0: e aqui ficou Laurier Steiner, né? Que é o Steiner já agregado do marido.
1: É sua herança suíça, de certa forma.
0: É.
1: Bem, mais uma vez, muito obrigada por se ter juntado a nós. Foi um prazer conhecê-la aqui, cara a cara, no nosso estúdio. Ficamos então a seguir e a ver que mais voos, onde é que a Laurier nos leva nesta aventura literária. Desejamos que passe um ótimo evento na Bienal em São Paulo. Boa viagem.
0: Muito obrigada, Carla. Muito obrigada. Foi um imenso prazer estar aqui, né, com você, como diz, cara a cara. E pelo, né, por esse momento tão, tão bacana, tão maravilhoso, tão rico, né? Falar de livros, de poesia, né? A literatura, Bienal, né? A história de vida, educação, é muito importante. Línguas, né? Então, eu fico muito grata pelo espaço. Muito obrigada e até uma próxima, né?
1: É isso aí, até uma próxima. Eu vou deixar primeiro os nossos ouvintes com mais uma canção. Temos aqui o artista Evandro, que também é algo, um artista que atravessou os continentes entre África e Portugal e nos traz hoje aqui a sua música chamada Lua. E no finzinho eu dou um saltinho de novo aqui ao microfone só para dar um tchau bem rápido. Vamos ouvir.